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2: Meia-noite e um.
3: Pai nosso que estás no céu, santo é o teu nome. Que o teu reino venha sobre nós e a tua vontade seja feita aqui na terra, assim como é feita no céu. Dá-nos hoje o alimento de que precisamos. Perdoa as nossas ofensas, como também nós perdoamos os que nos ofenderam. E não nos deixes cair em tentação. Livra-nos do mal.

nós percebemos que ele está desamparado, totalmente dependente da mãe, que precisa alimentá-lo, aquecê-lo, protegê-lo, por meio de gritos, expressões corporais, mímicas de sofrimento, o bebê solicita a atenção do adulto, aprendendo dessa forma que a fragilidade e o desamparo são ocasiões em que se busca, acima de tudo, ser amado. Do mesmo modo, nascemos e temos de lutar pela sobrevivência, demonstrando essa fragilidade, esse desamparo e pedindo cuidado. Nós somos seres que pedem atenção. O carinho que o bebê recebe é a primeira forma de amor que ele conhece. Atenção, carinho, cuidado. É o que todo mundo quer ao longo da vida, porque todo mundo é carente de amor e quem ama, cuida. E essa necessidade de sermos amados nunca nos abandona. Por isso, quando pensamos na mãe, nas mães, também nos vem a ideia e o conceito de Deus, o Papa João Paulo I. Ele morreu depois de um mês de ter sido eleito Papa, pontífice da Igreja Católica, antes do João Paulo II. Ele conquistou o mundo com a sua bondade irradiante e seu sorriso, dizendo em um de seus pronunciamentos: Deus é pai e mãe. Deus é pai e mãe. Foi uma palavra muito importante naquele tempo. Deus ama os seus filhos como são. As mães amam os seus filhos não porque eles se tornaram graduados nas universidades. As mães amam porque amam sempre. A mãe está lá sempre acenando, seja na primeira aula de natação ou até na entrega do prêmio Nobel. Para a mãe, tanto faz. E o amor não muda ao longo do tempo, continua sempre o mesmo. Elas nos dão a certeza de que, independente do modo como vivemos ou das atitudes que temos, das decisões que tomamos, o amor delas sobreviverá para sempre. Por isso, o amor das mães está muito próximo ao amor de Deus.

0: Pensemos nisso. Mais mensagens através do nosso Facebook. Curtam a página Padre Ezequiel e receberão mensagens diárias. Um forte abraço. Deus te abençoe em nome do Pai, do Filho e do Espírito Santo. Amém.
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2: Rapaz, desses meninos cantar essa marinha fujona aí. Eu lembrei de um passado que tá guardado numa fundura mesmo.
3: É, rapaz.
2: É.
3: Vai falar que foi com outra menina aí.
2: Foi.
3: É.
2: Foi outra namoradinha que eu arrumei, mas essa era arisca demais.
3: Mas você não tinha muita sorte com essas meninas, não, né?
2: Não, menino, no começo enlerava bom, do meio pro fim, que eu tenho vai zangando.
3: No arremate danava tudo.
2: Então, mas essa, o pai dela que era o defeituoso, era um homem muito preso, ripiado mesmo, sistemático, ele não aceitava a família dele apresentar pra ninguém. Mas ela bonita demais, rapaz. Nós encontrávamos assim numa reunião, ela ia com a mãe dela, numa reza de um terço, e aquele sinal de longe assim, ela deixava a gente animado. E aí, vai desse tipo, rapaz, todas as vezes que nós encontrávamos, ela não deixava eu desacuçoar, não. Mas ir lá não adiantava, porque ela não apresentava pra gente, e foi indo desse jeito. E um dia o pai dela mais com um mochirão pra roçar lá uma invernada, rapaz, quando ele chamou lá pro casa, aí eu fiquei satisfeito, falei, esse dia vai dar do jeitinho que eu tô com vontade. E já fiquei com pressa de chegar o dia logo, tava demorando. Aí quando no dia véspera, eu tinha uma foicinha velha, rapaz, e eu fui lá pra pedra de amolar com essa foice, montei na pedra mesmo e pus essa foice que ficou aparando na asa de mosquito. Eu encostei lá num canto e pensei comigo, falei, e amanhã eu quero ser o primeiro que vou butucar lá. E deitei logo pra dormir logo e perdi o sono com vontade de viajar. Eu olhava, tava escuro, uma hora eu erguei a cabeça, a barra do dia lá ia pro mano, eu pulei de um catinho velho no chão, só fui lá no rego, passei uma água na venta meio pra aqui e pra ali, passei lá dentro, bebi uma soquinha de café de ontem mesmo, e mão na foice aqui no caminho. Uma hora eu truteava, outra hora eu apanhava um passo largo pra chegar ligeiro. E de jeito que deu, do jeito que eu queria, rapaz. Foi o primeiro que chegou.
3: É, rapaz.
2: Mas não adiantou. Cheguei lá, ele tava tirando leite lá de umas curraleirinhas. Não mandou acabar de chegar, nem nada. Aí eu fiquei ali ao redor dele, assuntando. Quando ele piava uma vaca, eu tirava uma olhada lá na posição das mulheres navegar. De vez em quando eu via ela passar no rumo de um portãozinho lá, ainda me olhava lá no curral, mas nem já tá bom. Aí, hein, vai. E nisso, a turma foi dando de a reunir, foi chegando gente, foi chegando.

0: Aí eu pensei, eu quero ver só se vocês não vai dar um café pra esse povo, certo? Ele chama nós lá dentro. Quando ele reuniu uma turma que já dava pra aluir o serviço, ele largou da tirança de leite, rapaz, foi lá dentro e buscou o café e repartiu lá da banda de fora com a turma. Ih, não, rapaz, chamou ninguém lá dentro.
1: Era Cristo.
0: Aí eu mandei, né? Esse homem, Deus me livre, não entende isso? Uai. E aí nós saímos pra fora do curral e começamos ali mesmo perto da porta e a foice caiu. Aí eu segurei o golpe mesmo. E vai, isso aí o almoço atrasou. E aquilo, saroba tá derretendo e eu ponho um batido assim meio seguro pra não bambear mesmo. Eu queria largar um nome melhor lá, mas... Quando ali por as 11 horas ou mais, rapaz, eu já tava bem ocado de fome. Nós já tava fradeando uma serra lá em Riba, quando ele subiu no moeirão da porteira e gritou, era pra nós ir almoçar lá dentro. E agora, quer ver por que nós não vai lá dentro? Leremos pra lá. Aí, da sala dele tinha uma varandinha, da varanda tinha uma porta que saía pro quintal. Tô vendo a turma, hein, vai vazando pro quintal, hein, vai vazando, mas de certo eles vazam e entram na porta da cozinha. E é quando eu cheguei lá que eu olhei, rapaz, ele fez um giral lá no canto do quintal, pô, tá banho, e levou os tais de comer pra lá. Aí eu mandei, que homem atrapalhado, menino. E mulher ninguém viu, não. Aí... E ele tinha matado um capadão desses porco herado. E a turma foi puxando e esparramou na beira da seca, já mascando, que tava tudo com fome mesmo. E ao invés de eu tirar um outro pedaço, eu tirei um moleque de suã. E voltei, foi, passei dentro da varanda e fui lá pra sala. Sentei num tamburetinho velho lá.
1: E você conseguiu entrar dentro de casa, senhor?
0: Não, mas eu passei dentro da varanda e fui lá passar, as mulheres estavam moitadas. E aí, tô mascando ali, hein, vai, quando eu acabei aquela munição de fora do osso, e tinha um quartinho assim, tinha um corredor, de vez em quando ela ia lá nesse quartinho, quando chegava no corredor, ela ainda me olhava assim lá na sala, e eu olhava nela também, falei, já tá bom. E aí, quando eu peguei naquele osso pra jogar lá no curral, eu olhei, ele tava com um miolão bonito. Aí eu mandei, eu tô sozinho aqui, eu vou aproveitar esse trem. Pelejei pra chupar, ele tá meio agarrado. Aí eu tampuei esse dedo na broca dele, assim, por baixo. Fui empurrando o dedo, lá ia meio apertado, mas tá rompendo, deixa que vá. Fui empurrando e mamando a outra banda. Foi até que quando eu tava lambendo a cabeça do dedo, que eu fui tirar o dedo, cadê, rapaz? Olha, o couro empelotava lá na frente assim. E não dava de si de jeito nenhum. Eu trouxia ele assim, queria rasgar o couro e não saía mesmo. Aí eu já fiquei sem graça com aquilo, mas eu tenho que arrumar um companheiro pra quebrar esse osso, que não vai sair, não. E eu ali pelejando, quando eu não sei se ela desconfiou, ela foi lá no quarto outra vez, quando ela me olhou lá na sala, eu tampei com o prato, assim, pra não ver. E ela delatou ali um pouquinho, me olhando, eu também olhando ela, fazendo com o corpo que não tinha nada. Aí ela delatou, mas eu vou amoitar esse trem melhor. E fui levando o dedo pra trás e tampando o prato assim, pra não ver. Quando eu bambiei o braço pra trás, tinha um marvado, um cachorrão, uma cidade de mim. Quando eu bambiei, o cachorro pá no osso e deu um arranque e me derrubou do tamborim. Rapaz, eu aprontei uma gritalhada com esse cachorro.
1: E o prato sumiu.
0: E o prato eu não vi breca dele, não. com aquele pampeiro e eu tô gritando com esse cachorro e ele rosnando e dando safanão assim. E não largava o osso de jeito nenhum e foi me arrastando. Quando ele não me levou lá pra Saroba, porque quando chegou na porta, eu levei essa mão no portal, aí eu falei, hein? Aí eu olhei, rapaz, o couro do dedo com um panhoso. Olhei nele, tava que nem uma cenoura quando você despende ela. Quando eu olhei na porta, menino, essa mocinha tava com o pescoço dessa gostura segurando pra não rir, acho que de dó de mim. E eu voei da banda de fora, nem a coisa eu não levei, eu fui bater lá em casa.
1: O tirão nunca mais.
0: Deus me livre.

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2: 7:04.
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Olá, meu amigo, olá, minha amiga ouvinte. Eu desejo que a luz de Deus ilumine as tuas escolhas e que a esperança seja a tua permanente companheira. Eu gostaria de conversar sobre o amor das mães. O amor das mães é sempre um tema atual. Quando nós olhamos um bebê recém-nascido, nós percebemos que ele está desamparado, totalmente dependente da mãe, que precisa alimentá-lo, aquecê-lo, protegê-lo. Por meio de gritos, expressões corporais, mímicas de sofrimento, o bebê solicita a atenção do adulto, aprendendo dessa forma que a fragilidade e o desamparo são ocasiões em que se busca, acima de tudo, ser amado. Do mesmo modo, nascemos e temos de lutar pela sobrevivência, demonstrando essa fragilidade, esse desamparo e pedindo cuidado. Nós somos seres que pedem atenção. O carinho que o bebê recebe é a primeira forma de amor que ele conhece. Atenção, carinho, cuidado. É o que todo mundo quer ao longo da vida, porque todo mundo é carente de amor e quem ama, cuida. E essa necessidade de sermos amados nunca nos abandona. Por isso, quando pensamos na mãe, nas mães, também nos vem a ideia e o conceito de Deus. O Papa João Paulo I, ele morreu depois de um mês de ter sido eleito Papa, pontífice da Igreja Católica, antes do João Paulo II. Ele conquistou o mundo com a sua bondade irradiante e seu sorriso, dizendo em um de seus pronunciamentos: Deus é pai e mãe. Deus é pai e mãe. Foi uma palavra muito importante naquele tempo. Deus ama os seus filhos como são. As mães

0: família. Pensemos nisso. Mais mensagens através do nosso Facebook. Curtam a página Padre Ezequiel e receberão mensagens diárias. Um forte abraço. Deus te abençoe em nome do Pai, do Filho e do Espírito Santo. Amém.
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0: obrigado.
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E desse momento é o nosso programa já no ar, né? Eu estava aí preparando, porque hoje é um dia muito especial. Hoje nós estamos chegando com o nosso programa, nesse 10 de maio de 2026. E é com todo carinho e satisfação que estamos iniciando esse programa aqui pela sua Rádio Cidade 104,9 FM. Eu sou o professor Lúcio e nós estaremos juntos até as 9 horas. E a partir das 8 horas, você participa 999-29-104.9. O nosso programa tem por objetivo mostrar os aspectos sociais e culturais de nossa sociedade, levando a sério a qualidade de vida do homem no mundo. O nosso programa tem um caráter social e também, né, educativo, que busca, acima de tudo, valorizar o ser humano. Nossa locução é expressada de forma simples, mas com palavras as quais são ditas com muita sinceridade, na qual esperamos estar contribuindo com a educação e com a formação da nossa juventude. E por tudo isso é que temos aqui um momento que a gente não deixa de vir, que é no domingo. A partir deste momento, então, a alegria começa total no rádio brasileiro, na rádio 104,9 FM, na rádio de Guanambi, na rádio da Bahia, na rádio do Brasil e levando para todo mundo. Esse é o nosso programa já no ar. Fique ligado, você é a razão da nossa existência. Nós estaremos juntos aí com o nosso programa, que tem por objetivo mostrar os aspectos sociais e culturais de nossa sociedade, levando a sério a qualidade de vida.

É isso aí, já estamos aqui com o nosso programa e eu quero falar que nós temos o apoio cultural da Aquarela Papelaria. 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Hoje, gente, é um dia muito especial, né? O dia 10 de maio celebra principalmente o dia que a gente fala o dia da mãe. Né, das mães, que é o segundo domingo de maio, é um dia muito especial, que é o dia das mães, né? Mas vocês sabem que tem ano que pode cair no dia 8, dia 7, dia 11, mas o dia 10 celebra principalmente o dia da cavalaria, em homenagem ao Marechal Osório, e o dia do campo, o dia do guia de turismo, o dia da cozinheira, né? Da cozinheira ou do cozinheiro, e o dia mundial do lupus. E é uma data com foco com reconhecimento profissional em homenagens históricas e conscientização de saúde. Olha, dia da cavalaria, homenagem, ou seja, homenageia aí o marechal Manuel Osório, patrono da cavalaria brasileira. E o dia do campo visa conscientizar sobre a importância do setor agrícola. E o dia do guia de turismo é reconhecer a importância desses profissionais, né? E o dia do cozinheiro, da cozinheira, celebra aí os profissionais da culinária. Dia Internacional Mundial do Lupus, conscientização sobre doença autoimune, o lupus. Dia da memória do Poder Judiciário, instituído pelo CNJ, relembra a criação da Casa da Suplicação do Brasil. E observação muito importante, que hoje é o Dia das Mães no Brasil, também comemorado neste dia, né? E sempre no segundo domingo de maio. É um dia muito especial, né, gente? Olha, mas eu ainda queria falar, antes de falar alguma coisa sobre as mães, que as datas comemorativas do mês de maio são diversas e estão ligadas principalmente à cultura popular, à família, às profissões e à educação. O mês de maio é famoso por ter o Dia das Mães, que é considerada uma das mais importantes datas comemorativas do ano, celebrando assim, sempre celebrando no segundo domingo de maio. O Dia das Mães foi definido no Brasil, né? Não foi toda a vida que existe, não. Foi definido no Brasil de maneira oficial por decreto emitido pelo presidente
Getúlio Vargas. Agora, num dia desses é bom, né? A gente tem uma pessoa bem especial que é a nossa mãe, e eu quero aqui, né, acima de tudo, prestar homenagem a todas as mães, as mães de Guanambi, as mães da Bahia, do Brasil, do mundo, né, através do nosso programa. Essa homenagem às mães, para expressar aqui o nosso carinho, o nosso amor, a nossa gratidão. A minha mãe, Dona Dadir, né? A minha esposa Maura, que também é mãe, e assim sucessivamente a todas as mães. O amor de mãe é presença constante, força que sustenta e luz que guia, mesmo, né, nos dias difíceis. Em cada gesto há cuidado, renúncia e dedicação sem medida. Encontrar as palavras certas para agradecer, fortalecer laços, reacender memórias e transformar sentimentos profundos em declarações sinceras que tocam o coração. É a mãe, né, minha gente? Olha, mas para minha maninha, né, poucas palavras são capazes de expressar a enorme gratidão e o imenso orgulho que sinto por ser seu filho, Dona Nadir. Obrigado por fazer parte da minha vida e por ser uma mãe tão maravilhosa, né? Graças a Deus. E também para minha esposa, Maura, também, repito, as palavras, né? São poucas palavras capazes de expressar a enorme gratidão, ser mãe dos meus filhos e uma boa esposa, né? Que cuida de tudo, e um imenso orgulho que sinto por ser seu esposo. Muito obrigado por fazer parte deste dia aí, Dia das Mães, e ser mãe dos meus filhos, meus quatro filhos, três rapazes e uma menininha linda, maravilhosa, Alha, por ser então essa mãe tão maravilhosa. Essa é nossa homenagem em primeira mão ao Dia das Mães. Mas Robertão vem aí com Lady Laura, e daqui a pouquinho vai ter sorteio, né, da recarga de gás. Dori já está aqui, né, ao retornar, Dori faz as suas colocações, né, Dori? Vamos lá, para essa homenagem bem especial, tem o momento do rei, mas nada melhor do que Lady Laura.

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4: São exatamente 7:35 na cidade de Guanambi. Hoje um dia muito especial, mas eu quero aqui passar as minhas condolências ao amigo Geraldo da farmácia Santa Rita, o Valdir também, pela morte de seu pai. Receba aí os nossos sentimentos. Agora, né? Vamos falar com Dori também, né? Dori tá aqui, quietinho ali no seu canto, né? Dori, bom dia, Dori.
5: Bom dia, professor Lúcio.
4: Que satisfação tê-lo aqui em nosso programa, com todo o apreço que nós temos, não só pelo fato de você estar sorteando, mas por você ser uma pessoa bacana, uma pessoa amiga, uma pessoa que faz o bem para a sociedade. Fique à vontade, Dori.
5: Bom dia, né? A todos. E eu agradeço também, né, pela parceria, né, de todo mês nós estar aqui, né, para poder sortear duas recargas de gás aí, né, da Dori Gás. E hoje, né, como um dia especial, né, Dia das Mães, em comemoração, né, o Dia das Mães, eu agradeço também, né, pela vida da minha mãe, né, que está fazendo hoje 80 anos, né, é a patriarca, né, da família, e a minha esposa também, né, que é a mãe do meu filho Gabriel, né? Está depois da manhã também completando a minha esposa, no dia 12. Então, desde já eu agradeço, né? Pela vida delas, né? E pela vida de todas as mães, entendeu? Que tem na nossa cidade, né? Na Bahia, no Brasil, para todas as mães, eu agradeço aqui de coração. Que Deus, né, os abençoe e ajuda, né? Na luta de cada dia, né? Eu sei que uma mãe não é brincadeira, né? De lutar pelos seus filhos, da educação, igual hoje mesmo a educação está muito difícil, né? Para a sua mãe educar um filho. Mas Deus dá força, né? E sabedoria para que elas, né? Continuem, né? Na missão que é educar os seus filhos, né?
4: Oi, tá aí as palavras de Dori, muito certo, muito ok, né? O Dori, fica à vontade, né? Nós vamos fazer umas homenagens aqui às mães e daqui a pouquinho aí você faz um sorteio, tá bom?
5: Tá ok, professor.
4: E assim nós vamos com, né, nesse momento lindo, a gente tem que homenagear hoje o campo, pelo menos o campo e as mães, né? Nós não podemos também deixar de fazer homenagem às mães, né? E também ao campo. Então nós vamos agora com Zezé de Camargo e Luciano, No Dia que sair lá de casa, né? E depois Fogão de Lenha.

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1: E você deve estar gostando, né? Porque eu estou adorando esse dia, o Dia das Mães, né? Um dia muito espetacular, um dia sagrado, né? Que mãe é algo sagrado na vida da gente. Então, a gente não pode deixar de prestar nossa homenagem. E também o homem do campo. E geralmente eu coloco outros artistas para cantar Obrigado ao Homem do Campo, mas hoje eu vou trazer o Nelson Ned com aquela voz bonita que ele tinha, né? O saudoso Nelson Ned. Mas todo mundo acha que o Eduardo Batista só canta. O pessoal fala música brega, né? Mas a música romântica, melhor dizendo. Não, Amado Batista também presta homenagem à mamãe. Então, nós vamos com Amado Batista, mãe, e depois Nelson Ned. Obrigado ao homem do campo, em homenagem ao campo, homenagem ao homem do campo, homenagem ao sertanejo, que foi no domingo passado. E nesse domingo, então, a gente continua com essas homenagens tão lindas, né? Que precisamos fazer. Vamos lá, são 7 horas e 46 minutos na cidade de Guanambi.

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2: São 7:52 na cidade de Guanambi. Você está ouvindo o programa Encontro Cultural, na apresentação deste seu amigo, Professor Lúcio. 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Dori, nós vamos mais uma homenagemzinha às mães, né? E aí a gente volta com o sorteio, assim, no momento do rei, tá bom? Então nós vamos com o Padre Zezinho. Homenagem à mãe maior, Maria de Nazaré, e depois, se ainda der tempo ali, uma oração aí pela família com o Padre Zezinho também.

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2: É o momento do rei, só com música de Roberto Carlos, né? Eu falei pra vocês que hoje também, além de ser o dia da mãe, das mães, é também o dia do campo, mas o dia do campo é comemorado anualmente em 10 de maio. Em algumas regiões do Brasil, no entanto, a data pode ser celebrada no dia 5 de maio. A data surgiu com o objetivo de homenagear e conscientizar a população sobre a importância do campo para a economia e existência de uma sociedade. No campo são exploradas, né, diversas atividades, sendo que o destaque vai para a agricultura e pecuária. Atualmente, um dos grandes desafios do campo é a geração de alimentos que possam aí abastecer uma população mundial com mais de 7 bilhões de habitantes, sem causar prejuízos para o meio ambiente. O programa tá pequeno, não tá? Ainda tinha música em homenagem ao homem do campo, mas domingo eu vou tocar para você, viu? Sabe qual é a música? O café que mãe fazia. Essa é boa, viu? Mas é um programa Encontro Cultural, e o programa Encontro Cultural esteve lá em Caetité também, na posse dos novos acadêmicos, dos confrades e confreiras da Academia Caetitense de Letras. Daqui a pouquinho nós vamos prestar nossa homenagem aos novos aí, assim como aqui em Guanambi também, por esses dias também teve também a posse de novos acadêmicos. No momento nós vamos fazer o sorteio da Dori Gás, né? Com duas recargas de gás, todos os meses aqui, Dori está aqui com a gente e é uma satisfação muito grande ter a presença de Dori e esse momento espetacular que é muito bom para os nossos ouvintes, os seus clientes, né? Que vão lá, e você já sabe, você que faz parte ali também do governo, né? Do governo que pega ali o gás pelo Bolsa Família, não é isso?
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2: E você também está concorrendo aqui mais uma recarga de gás, né? Além de você ganhar lá o gás lá, você poderá ganhar aqui também. Vamos lá, né, Dori? Vamos lá, essa mão santa do Dori, ver quem é que vai ser o contemplado, né? Que seja mães, né? Mães necessitadas, principalmente nesse domingo, Dia das Mães. Vamos lá.
3: Saiu aqui para Celso Monteiro, Rua L, número 97, Morada Nova. O primeiro ganhador.
2: O primeiro ganhador. Tá aí, né? Então, Celso Monteiro, da Rua L, número 97, do Morada Nova.

0: Nova, você acaba de ganhar uma recarga de gás da Dori Gás.
1: Vamos lá ver quem é o segundo.
0: Vamos lá, mexe o negócio aí. Mexe aí. Vamos ver, aqui é da sorte mesmo, minha gente. Então, Dori está ali com a urna e ela é lá durante o mês, ela é com cadeado e as pessoas vão comprando e vai colocando os cupons. É aberto aqui hoje para mexer e sortear. Agora, mais um sorteado.
1: É, agora foi uma mãe, deve ter, não sei se é mãe ou se não é, agora é uma mulher, né? Diene, Chico Mendes, número 444, beija-flor.
0: Pronto, aí, ó. E acredito que seja mãe, né? Diene, você acaba, Diene acaba de ganhar uma recarga de gás aqui no programa Encontro Cultural da Rádio 104,9 FM. Ela mora na rua Chico Mendes, número 441, né, Dori? Eu não sei se é preciso dar o telefone dela, não, né? Não, talvez nem goste, né? Então é aí no bairro Beija-Flor, né? Então, muito obrigado mesmo a vocês que estão participando da promoção de Dori Gás. É uma super promoção acontecendo, né? Isso é muito bom. É fazendo sua parte social, Dori aí jogando duro. Não é isso, Dori? Então tem essas dois ganhadores. Vocês aí a partir de amanhã, né? Porque hoje é fechado, né, Dori?
1: Isso,
0: e você já poderá ir lá pegar a sua recarga de gás. Dori, mais uma vez eu fico muito satisfeito pela sua presença, pelo seu por essa seu lado solidário, humano, né? De pensar as coisas, de não só querer ganhar dinheiro, mas também querer ajudar, querer contemplar as pessoas que mais precisam. Muito obrigado mesmo, Dori. Fique à vontade em nosso programa para suas eventuais palavras. Não sei se você já vai embora, mas se não for, fica aí à vontade. Poderá despedir no final do programa, se não, você é que sabe. Fique bem à vontade. Estamos aqui à sua inteira disposição.
1: Valeu, Lúcio. Eu agradeço também, né, pela oportunidade, né, de estar aqui, né, fazendo esse sorteio, né? Compartilhando com os clientes e amigos, né? Da Dori Gás, né? E vem também mais uma vez agradecer a Deus, né? Pelas as mães, né? De Guanambi, né? De todo o Brasil. Que Deus, né? Os abençoe e os ajude, né? Para que elas possam ter força e saúde, né? Para guiar seus filhos, né? Nos passos, né? Porque hoje não é brincadeira criar filho no mundo que estamos vivendo, mas Deus dá força e sabedoria para todas as mães do nosso Brasil. Eu já agradeço, né? Gostaria de ficar aqui até o final, mas é impossível, ainda tem que fazer muita coisa ainda.
0: Você gosta, né, do nosso programa, Dori? Você gosta aqui do nosso programa? Seja bem sincero, você gosta do programa?
1: Com certeza, gosto. Sim.
0: Ah, então muito obrigado. Tá aí, né? Porque, né? Ele aí ajuda aqui o nosso programa, ajuda a rádio, ajuda os ouvintes. Então a gente precisa saber direitinho. Deve gostar, esse cara deve gostar do meu programa. É isso aí, Dori. Muito obrigado. Que Deus também os abençoe, né? Não só você, mas sua esposa, seus filhos, sua mãe querida, que está lá aguardando você, né? Para dar o seu beijo, o seu abraço, os seus irmãos, né? Hoje deve ter até um almoço especial na roça, né? É isso aí. Que seja bem feliz esse domingo para você e toda a sua família. Viu?
1: Valeu, Lúcio. Muito obrigado. Eu também agradeço por tudo.
0: Eu só tenho a agradecer, eu que agradeço. Que Deus ilumine aí o caminho de todos nós.
1: Amém, obrigado.
0: Ok, estivemos aí, né? Mais um sorteio aqui do domingo. Nós estivemos também na Academia Caetitaense de Letras. E aí é o seguinte, né? Daqui a pouquinho nós vamos ver, né? Exatamente, passar aí umas entrevistas, umas duas entrevistas lá da Academia Caetitaense de Letras, para, né? Porque tem aí algumas coisas boas aqui que foi falado lá, muita coisas boas mesmo, gente. Então, fique ligado em nosso programa. É um programa feito para você. Um programa que você é a razão da nossa existência. A razão de tudo é você que faz. Então, programa Encontro Cultural, um programa que mostra os aspectos sociais e culturais de nossa sociedade, levando a sério a qualidade de vida do homem no mundo. Programa Encontro Cultural, então, vai homenagear mais um pouquinho a mãe, com a música iniciando o nosso momento do rei. Como é grande, aliás, sim, vamos com essa aqui, no ritmo de aventura, mas como é grande o meu amor, né?

0: É isso aí, né? Como é grande o nosso amor pela a mamãe, né? Pelo a mamãe, o papai, a família em si, né? Mas hoje é dia das mães, mas eu quero falar que eu sou membro fundador da Academia Caetiteense de Letras e aí eu estive lá na posse dos novos acadêmicos e até fiz algumas entrevistas, mas hoje vamos passar somente duas, né? Porque o tempo já está esgotado, que é com o doutor André, que foi também membro fundador da academia e é meu contemporâneo, meu colega de infância, colega de escola, é, e continua sendo colega e amigo. E depois o Mário Rebouça, presidente da Câmara de Caetité, e foi meu aluno, né? Foi meu aluno e vai falar aí. Vamos lá. Nós estamos aqui da Academia Caetiteense de Letras, hoje com novos membros se integrando à academia, e nós estamos aqui com o nosso confrade, membro fundador da Academia Caetiteense de Letras, doutor André. Doutor André, hoje é uma noite memorável. Fala pra gente sobre essa noite aí para os nossos ouvintes.
1: É um prazer estar aqui, Valdelúcio, com você e os ouvintes da rádio. A Academia Caetiteense de Letras, ela está caminhando para o seu 25º ano de existência. E hoje foi a noite de vários membros novos na academia. Tomaram posse e, de forma a renovar o seu quadro, de forma brilhante, com bons escritores, bons autores, demonstrando que a cultura do nosso sertão continua viva, pulsando, e da mesma forma a nossa congênere aí de Guanambi também teve a posse de novos membros. Então nós estamos vivendo começando uma nova era que nós esperamos seja de ouro para a cultura sertaneja.
0: Doutor André, que satisfação tê-lo em nosso programa. Foi um momento muito bonito mesmo, eu acompanhei. E como é que está a sua produção?
1: Eu particularmente tenho produzido texto de encomenda, é minha profissão, eu sou escritor e colaboro em trabalho de muitos pesquisadores aqui da região.
0: Muito obrigado, meu amigo, né? Satisfação muito grande, né? Valeu.
1: Obrigado, Valdelúcio, obrigado a vocês.
0: A 104,9 FM, programa Encontro Cultural com o professor Lúcio, está hoje na Academia Caetiteense de Letras e nós vamos falar com o presidente aqui, né, da Câmara, né, de Caetité, que é o Mário Rebouças, que foi meu aluno, né, foi meu aluno lá no primeiro ano magistério. É isso, Mário. Seja bem-vindo, Mário. Nosso programa é aos domingos, todo de 7 às 9. E a satisfação tê-lo aqui em nosso programa.
2: Valdelúcio, professor Valdelúcio, a satisfação é minha poder falar aqui e desejar a todos um bom domingo. Dizer que estamos aqui nesse evento da posse e do lançamento da revista Selecta da Academia Caetiteense de Letras, essa academia que tem uma participação, uma contribuição singular sua, com as obras que você já publicou, sempre um motivador e incentivador das letras aqui no nosso município, na nossa região do Alto Sertão. Então é bom rever os amigos, reencontrá-lo. E é bom estar em um momento aqui tão elevado nível que traz para nós aí esse grande incentivo no mundo da letra, no mundo da cultura.
0: E aqui acaba mostrando que realmente é a casa da cidadania, mas não só da cidadania, mas também das letras, né?
2: Perfeitamente. Essa casa, que é uma responsabilidade que nós ocuparmos enquanto Câmara Municipal, mas é a casa que foi a Escola Normal, que esse ano, por sinal, completa 100 anos de Escola Normal, que foi em 1926. Então, realmente, é um prédio de muita memória e de muita história. E estamos aqui hoje, então, nesse evento, um evento da sociedade civil, da academia, que já tem uma história importante e bonita no nosso município, só faz engrandecer esse patrimônio que é do povo de Caetité.
0: Mário, muito obrigado pelas suas palavras.
3: me coloco à inteira disposição do nosso programa na Rádio 104,9 FM, ou melhor, Rádio Cidade 104,9 FM.
2: Maravilha, esse programa Encontro Cultural, que você já tem essa participação de rádio desde muito tempo que eu conheço, e sem dúvida um programa de altíssimo nível, contribuindo aí para uma matéria e um conteúdo de qualidade nessas manhãs de domingo. Um abraço, muito obrigado, véio. Um bom dia a todos.
3: Obrigado você.
0: Tá aí, né? Tá aí a entrevista com o Mário e com o doutor André. Na verdade, tinha uma com a professora Lúcia Porto. Mas vocês percebem que nesses eventos tem muita gente e tem hora que ela falou um pouquinho baixo e não ficou com qualidade, né, suficiente para passar aqui no ar. Mas quero aqui dizer que eu vou fazer uma outra entrevista com a professora Lúcia. Lúcia Porto foi minha professora da faculdade e agora com freira na Academia Caetitense de Letras. A todos vocês, confrades e confreira da Academia Caetitense de Letras, aos novos integrantes, parabéns para vocês. E também aqui de Guanambi também, né? Que foi da semana, tem umas duas semanas aí, também se integrou aí novos participantes, novos confrades e confreiras. Parabéns para todos vocês.

0: É isso aí. Então são 8:29. É o programa participativo. Vamos ao primeiro participante do dia. Bom dia.
1: Bom dia, professor Luz, que é João Nogueira. O professor Luz toca um modão de Roberto Carlos aí, mulher de 40. Essa música eu quero oferecer para todas as mães. Quero oferecer para minha mãezinha, dona Helena. Quero oferecer para minha esposa, Marli. Quero oferecer também essa música para minha irmã Maria Selma, Eliana, lá na Vila Nova, para todas as mães do Brasil, da Bahia e do mundo. E quero oferecer também essa música para todos meus irmãos lá da Fazenda de Fernando. Quero oferecer para minha prima Norma Nogueira. Quero oferecer também essa música para Gil Gomes, amigo do Beija-Flor, tal do Pastel. Quero oferecer também para Léo do Empório, lá no Box 5, Mercado Municipal. Quero oferecer para Luciano Frio, no bloco 20-21 no Mercado Municipal. E para todos meus amigos lá das Corujas, todos os seus ouvintes, Devaldo Lima. Desculpa, professor Lúcio. Quero oferecer para todos meus amigos, todos os seus ouvintes, professor Lúcio. Quero oferecer para Laudice e Eurico também, lá na Vila Nova. E um bom domingo para você, professor Lúcio. Quero oferecer também para sua esposa, sua mãe, todas as mães, viu, professor Lúcio? E sua família, um abraço para todos vocês. Tá na 104, tá feliz. Um bom domingo e muita paz, meu amigo, professor Lúcio.
0: Muito obrigado, João, muito obrigado pela sua participação, participação muito boa, um feliz dia das mães também para sua mãe, sua esposa, não sei se tem filhas, né? Que talvez sejam mães, de qualquer forma, parabéns aí para toda a sua família e para as mamães, melhor dizendo, da sua família. Vamos lá, mais uma participante, bom dia.
2: Bom dia, professor Lúcio, aqui é a Bia do bairro Monte Azul. Quero ouvir e oferecer a música de todas as Nossas Senhoras para minha mãe, Dona Maria, que mora no bairro Lagoinha. Eu quero dizer para ela que eu amo ela muito, viu? E para todas as mães. Nunca havia de dar mãe para todos, para todas.
0: Ok. Olha, nós vamos a um pequeno intervalo, depois já volta tocando Mulher de 40 e também todas as Nossas Senhoras. São 8:31 da cidade de Guanambi.
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2: São 8 horas e 43 minutos da cidade de Guanambi. Você está ouvindo aí o Momento do Rei, só com músicas de Roberto Carlos. É, um abraço para o Beto Tarrafeiro, né? Aí é também o Antônio, lá de Santana do Parnaíba, em São Paulo, o João Santana em Salvador, o nosso amigo Jânio, lá na Chapada Diamantina, aí parente do Roberto Carlos, a Suzy do bairro Brasília, o João Nogueira, a Bia, a Neide da Fazenda Carnaíba de Dentro, a Solanja, a Cleusa do bairro Lagoinha, o Robenilson, o Sodax, o Acácio também aí ouvindo nosso programa, quero aqui abraçar também com todo carinho, né? Aí o nosso amigo Ronaldo, né? Ronaldo mora aí no bairro Liberdade, a professora Isabel também no bairro Liberdade, seu Manuel no bairro Liberdade, né? E o Charles e Jaqueline no bairro Liberdade. Então, a todos vocês, também o Emanuel Messias aí no bairro Paraíso, a professora Belma Gomes Fernandes, também aí próximo à Praça do Correio, ouvindo o nosso programa. Então, muito obrigado a todos que estão na audiência, continue com a gente. É o Momento do Rei, só com música de Roberto Carlos. E agora, né, vamos mais participantes. Vamos lá. Agora quem é que fala, né, quem fala aqui, deixa eu só olhar o nome dele aqui, é o Ricardo, né? O Ricardo já participou em outras ocasiões e volta a participar. Bom dia, Ricardo.
3: Bom dia, professor Lúcio. Aqui é Ricardo Barra Brasília. Se tiver tocando o rei Roberto Carlos, eu quero pedir uma música Roberto Carlos. Esse cara sou eu. E quero desejar para todas as mães daqui do Brasil, viu? E para Gil aqui também, nosso colega Gil aqui da Rua Pará, viu? Valeu, Lúcio. Bom dia.
2: Bom dia, muito obrigado. Tá aí, né? Mais uma vez. Ele pediu, esse cara sou eu. Aqui nós temos, aqui só deu bom dia. Quem é que só deu bom dia? É o Tonico, né? Que eu falei aqui agora. É o Tonico, bom dia, Tonico, lá de Santana do Paraíba, em São Paulo. É, roda aí a música agora, também tem uma outra participante aqui, que é a Ana Paula, e ela pede a música, né? É porque hoje é um dia bem especial, pede aí. Roda aí a música de Roberto Carlos, Nossa Senhora. Então, vamos primeiro tocar a música Nossa Senhora, né? Porque a do Ricardo eu tenho de colocar ali no ponto ainda, viu? É, Ricardão, é isso aí. Vamos lá, Nossa Senhora primeiro e depois a do nosso amigo Ricardo.

E assim vamos chegando ao final de mais um programa, né? Encontro Cultural. Queremos agradecer a todos que estiveram ligados até o presente momento e convidamos para continuar em sintonia. Esse foi mais um programa Encontro Cultural, apresentação professor Lúcio, direção Tony Nogueira, ainda tem Roberto Carlos, amor perfeito.

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0: para Júlio Portela.
1: E se solteira é bom demais, solteira é bom demais.
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3: 11:32.
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2: 12 horas e 31 minutos.

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2: Uma hora e 32 minutos.

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3: 2:34.
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2: 3:31.
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2: 4 horas e 32 minutos.

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2: 5 horas e 30 minutos.

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2: 6:02.
3: Pai nosso que estás no céu, santo é o teu nome. Que o teu reino venha sobre nós. E a tua vontade seja feita aqui na terra, assim como é feita no céu. Dá-nos hoje o alimento de que precisamos. Perdoa as nossas ofensas, como também nós perdoamos os que nos ofenderam. E não nos deixes cair em tentação. Livra-nos do mal.

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4: 7 horas e 30 minutos.

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